0: radar.
1: Bouzeux.
0: Blanche-Neige bronzée.
1: Pédale, Moika.
0: Frogis, Halouf.
1: Pecno, Bamboula.
0: Passaste pelo momento mais difícil, hein? Agora você pode entrar sem problema. Sim, só relaxar.